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Ora então, muito boa tarde, amigos ouvintes, aqui no vosso Café com Leite e Pimenta, com boa música, boa disposição e também algumas novidades. Portanto, fique connosco, já sabe, o Café com Leite e Pimenta está todos os sábados aqui do meio-dia às duas, ou das duas ao meio-dia, para quem vier no sentido contrário. Nós fazemos este programa há 26 anos a esta parte e, como conseguinte, continuamos a fazer aqui este serviço público para a comunidade portuguesa em Hamburgo e que só serve mesmo a comunidade portuguesa e algumas atividades de cariz social e talvez também associativo. Portanto, já sabe, amigos ouvintes, o Café com Leite e Pimenta irá estar aqui sempre, todos os sábados, sempre que nos seja dado possível e sempre que seja permitida a passagem, quer através de viaturas, quer através de meios de transportes, quer através, inclusivamente, de se poder fazer ou não fazer rádio. Muitas vezes somos sujeitos a certas determinadas constrangimentos nos quais nós somos alheios e, para isso, ficará desde aqui o meu pedido de desculpas a todos aqueles que, por uma maneira ou de outra, queriam ouvir o Café com Leite e Pimenta e não puderam fazê-lo. Entretanto, queria-vos dizer que o nosso país está, neste momento, a atravessar uma crise política e que, com toda a certeza, no dia 18 de maio irão eleger as novas forças políticas que irão, portanto, gerir o país. Vocês, como sabem, sabem que aqui o Café com Leite e Pimenta muito pouco fala de política ou de futebol, exatamente para que as pessoas possam desligar da semana de trabalho que tiveram, de modo a poderem fazer um descanso merecido, para que possam carregar as baterias e que possam, por assim dizer, na próxima semana que se avizinha, quer seja de lazer ou de trabalho, se estarem com a força suficiente e capaz para encarar essa mesma semana que se avizinha. Portanto, é nesse âmbito e nessa base que o Café com Leite e Pimenta gostaria de vos dizer que, se vocês querem ter dias descansados, querem ter dias mais calmos, ter a criação de riqueza, ter a função de que, de facto, o país irá progredir no que diz respeito à imigração, no que diz respeito ao crescimento social, no que diz respeito ao crescimento económico, político e também no que diz respeito ao crescimento esportivo, até porque o desporto faz muita falta sempre a toda e qualquer comunidade, é também uma maneira de escape, de lazer, de atividade física para poder manter a forma e se manter de forma saudável perante todas as atrocidades, situações que se confrontam, com as quais você poderá ser muitas vezes confrontado. Amigo ouvindo, queria-lhes dizer que, independente da cor política, independentemente do credo, independentemente da religião, independentemente da equipa de futebol que vocês tenham ou que pertençam, queria-vos dizer que no dia 18 de maio é uma coisa séria, porque o nosso país está há quase 50 anos a decair e a denegrir a imagem do povo português, que foi, pelos descobrimentos, nada mais nada menos que uma imagem de seguir pelo mundo fora. Vieram os holandeses, vieram os ingleses, os franceses, os espanhóis, todos atrás dos cascas de nozes que enfrentaram esse Atlântico, esses mares tenebrosos onde o gigante Adamastor, os cabos da Boa Esperança, Cabo de São Vicente e todos mais que foram dobrados, inclusivamente até mesmo nas aventuras aeronáuticas, onde Gagotinho e Sacadura Cabral fez a primeira travessia do Atlântico Sul. Sabe-se também com que condições e com que atrocidades eles tiveram que enfrentar. Queria-vos dizer que, se somos esse povo que toda a vida conseguimos dar a volta por cima, conseguimos mover montanhas para que fôssemos de facto um povo onde nos pudéssemos orgulhar e onde sejamos um povo que serra fileiras, parte à conquista do pão e da paz, seria também importante que nós pudéssemos partir à conquista da nossa própria liberdade económica e social, política e tudo mais, desportiva também. Por isso mesmo, seria bom que, no dia 18 de maio, as pessoas votassem através de voto por carta, através de voto presencial ou através de outros meios que hajam e estejam ao vosso dispor, para que, de facto, possamos decidir o destino de um país que, ultimamente, tem andado praticamente sempre à deriva. Ou na mão deste, ou na mão daquele, não vou aqui tomar partidos destes nem daqueles, até porque, vejamos, o Café com Leite e Pimenta é uma rádio que está aqui há 26 anos, porque alguém é teimoso, é carolista e faz as coisas com amor à camisola. Porque do governo, do Estado, ou dos partidos políticos, ou do desporto, nunca vimos aqui nada, nunca. Só cá vêm quando têm interesse, só cá vêm quando precisam. E quando precisam, se calhar a próxima vez a porta vai estar fechada. Porque este programa é nada mais, nada menos que um serviço público para toda a comunidade, desde que a comunidade o mereça.
Portanto, já sabem, Café com Leite e Pimenta, o meu nome é Jerónimo Barrinho e, tal como dizia Pedro Brunhosa, a ponte é uma passagem e não vamos quebrar as pontes que existem entre nós, amigo ouvinte. Por isso mesmo, o Café com Leite e Pimenta irá continuar sempre que eu tiver forças ou alguém me queira substituir ou alguém queira abraçar este projeto. Fique connosco e agora vamos ficar com José Cid. Ponte nas ondas. Não é só as pontes entre nós, também pode haver nas ondas para atravessarmos oceanos e outras coisas mais. Fique connosco. Vamos à música.

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Pois bem, amigos ouvintes, e agora, como estamos já mesmo na reta final, faltam um pouco mais de 30 minutos para terminar o programa, mas não queria deixar de vos dizer que é sempre bom termos música, ter alguém que faça algo por nós, alguém que se lembre de nós e alguém que pense em nós. Mas às vezes a gente tem uns tiques de ricos, tiques disto, tiques daquilo, mas às vezes os pobres, quando têm tiques de ricos, pode acontecer nada mais, nada menos, isto que eu vos vou contar a seguir. Fique connosco. Café com Leite e Pimenta, os 4:30 e Miguel de Araújo cantam Tiques de Rico. Vamos à música.

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0: E como dia 18 de maio vamos a eleições, vou-vos deixar aqui uma música do Jimba, Jimba, que diz vá lá, vá lá, vá lá. Portanto, já sabe, fique connosco com o Jimba e a música vá lá. Quer dizer, vá lá se isto der, se não der, vá lá. Vamos pensar de outra maneira. Então, vamos a isto e vamos à música do Jimba. E também o que ele quer dizer é que vá lá.
1: Ficou. Para a gente que aqui está, são duas palavrinhas.
2: E quais são elas?
1: Vá lá! 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
1: Pois bem, vá lá, vá lá, vá lá. E agora, como não podia deixar de ser, apesar de estarmos na reta final, tenho um pedido, e um pedido que foi feito por António Lewis Ávila, que diz que, boa tarde, ainda posso dedicar uma música a uma pessoa? Claro que sim. António para Angie, a música é Eu e Tu, Kalema. Então, fique connosco. Vamos à música. Não é esta? Agora sim, Kalema.

E foi uma dedicatória do António para a Angie. E agora vamos ficar com abraços. Abraços, e por vezes o que faz falta é mesmo um abraço. Então aqui vai um virtual para todos, de Paulo Barrinho para todo o auditório. Fique connosco, vamos à música. Estamos mesmo na reta final. Calema.

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1: Ora, pois, muito bem, amigos ouvintes, e já mesmo na reta final, queria vos dizer que desejo desde aqui um grande abraço de coragem e de recuperação para Sara Correia, que foi operada às cordas vocais. Espero que esteja a recuperar e vamos ficar com Chelas na voz da mesma. Fique connosco. Vamos à música, Chelas.